0: Pode ser com a Gafiri.
1: Ei, Mamba, você vai.
0: Ótimo, ótimo. Na mão, na mão. Mamba, Zé.
1: Wadi! 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Wadi, como?

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